são para quando todas as águas livres estiverem drenadas. E apontou para tantas garrafas PET. Eu guardo também todas as sementes que encontramos. Milho, buriti, baru, jatobá, tamarindo. O pássaro emerge do solo de pedregulhos e a baleia nele afunda. De seu corpo só se vê o rabo. Nasci aqui, mas aqui nunca deu nada. Só pedras. Há conchas também. Me expulsaram, mas eu voltei. As imagens me atormentavam. Eles pediam para que construísse tudo isso, mas eu dizia, não posso. Estou velha. Estou cansada. Insistiram e afinal não pude resistir. As vozes vinham em sonho. Em sonho de todo jeito. São um chamado. Aqui é o centro. É muito distante de tudo. Em 1996 começaram. Antes, eu só vencia. Desde 1972, comecei a vencer. Hoje, venço não mais. Fico exausta. Estou velha. Só atendo com as garrafadas de segunda a sexta. Mas hoje é sábado, não é? O telefone tocou. Era da Claro. Essa peste toca o dia todo. Não conseguiu desligar e a voz robótica ainda falava com ela. Ao fundo da sala, no cômodo vizinho, sua filha cozinhava feijão no fogão a lenha. Um gato cinzento atravessou. É Cosme Damião? Apontei para os desenhos no teto. Sim. E São Jorge. Os gatos nos seguiam pelo santuário. Posso fotografar? Pode. Se eles quiserem, sai. Se não quiserem, o filme queima. O celular perde. Mas não sou eu quem decide. Aqui estão todos os bichos. E aponta para o enorme desenho na parede interna do galpão. Uma galinha, um gato, alguns passarinhos. Aqui é onde faço as garrafadas. E aqui é onde medito. Me mostra a imensa imagem de Nossa Senhora da Conceição em isopor. E de repente aquele pássaro que conheci na infância e que nunca mais ouvia me cercava aos bandos, em meio a galhos retorcidos e o chão de pedregulhos. Ali o mundo já acabara há muito tempo, mas renascera. Olho pelo vão da montanha de areia e vejo a imensidão de uma pequena floresta sobre o deserto. Milagre.
O cangaceiro se ergue em arenito escuro e Iemanjá, entre pedras, espelhos e conchas. Ela continua sua gigantesca ermida a céu aberto e guarda aos pés de cada imagem ou altar uma garrafa pet com água sempre renovada. Os gatos nos perseguem. São os guardiões do santuário. Seu neto nos espera. Foi ele quem nos conduziu. Ao me despedir, agradeci. Mas ela disse, não, é minha missão. Pedi sua bênção. Beijei sua mão. Vai com Deus, me disse. Fique com ele, respondi. Ela sorriu e pediu ao neto que nos levasse até o portão.